rapaziada. Alegria ali, fome, dura pouco. Nós estamos saindo de cena. Esse é o bonde da CDD. Presta atenção. Homem não de brincadeira, não. Filho chora, mas não vê. Atividade no serviço. Olha o processo. Olha o processo. Se liga. Segura que é badete. Se não aguentar, solta o caliço, o peixe é grande. É isso aí, rapaziada. Oxalá proteja o caminho de todo mundo. Vai com Deus. João.